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0: música é esta? Será que sabe? É isso que eu vou querer saber. E todos os dias há um novo desafio. Se disse Bryan Adams, está certo. Se calhar da próxima vez dificulta um bocadinho.
1: Que música é esta?

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3: 5 da manhã, bom dia, sou Sandra Ferreira. Este é o Despertador M80. Como sempre, entre as 5 e as 7, aquela hora mágica. É segunda-feira, é feriado, mas há quem já esteja a caminho do trabalho. Se for o seu caso, então vamos juntos. E a música fica por minha conta até às 7. A seguir toco Sting. E tocar é como quem diz, não é? É tocar aqui no Play. Vamos a isso.

Bom dia, bom dia. Feriado, dia 5 de outubro. Portanto, é a implantação da República Portuguesa, que aconteceu em 1910. Ora, hoje estava aqui a olhar para o tempo. Vamos ter chuva, portanto, se me está a ouvir assim no interior, norte e centro, se calhar convém um chapéu de chuva ou um daqueles casaquinhos leves impermeáveis. Vai dar jeito se andar na rua, porque a previsão aponta para aguaceiros e até trovoada durante a tarde. Aqui na M80, a previsão aponta para uma música que demorou cerca de 8 meses até ficar pronta. Parece que Paul Tucker, dos Lighthouse Family, estava bloqueado e andou ali a enganhar, não é? É assim que se diz mesmo, andou ali a enganhar e só terminou a letra na véspera da última sessão de gravações. A solução foi então escrever aquilo que estava a sentir. Às vezes o mais difícil é mesmo vá simplificar. Então, vamos ouvir os Lighthouse Family, a seguir vamos ouvir o High, depois junto Vanessa da Mata e também Michael Jackson e ainda os Beatles. 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
0: 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A seguir temos Billy Idol, e eu descobri uma coisa engraçada, é que Billy Idol deve o nome artístico a um professor de química, que o chamou de preguiçoso. Este professor escreveu na avaliação de Billy Idol: William is Idol. Então Billy aproveitou o som da palavra e trocou Idol por Idol, de preguiçoso a ídolo. O professor acabou então por dar uma ajudinha aqui à carreira de Billy Idol. Vamos ouvi-lo com Money Money, depois Abracadabra, de Steve Miller Band, e ainda os Bun.
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Hoje temos de dar os parabéns a Steve Miller, fundador, guitarrista e vocalista do Steve Miller Band, banda norte-americana formada em 1967 e que tem uma lista gigante de sucessos. Daqueles que se ouvem na rádio, é impossível não cantar. E por tudo o que deu à música, desde 2016 que Steve Miller está no Rock and Roll Hall of Fame. Há mais

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8: Olá, bom dia, sou a Sandra Ferreira, este é o Despertador M80. É feriado, sim, é feriado, dia 5 de outubro, mas há quem esteja a sair da cama e há quem esteja quase a chegar a ela depois de uma noite de trabalho, não é? Portanto, seja qual for o seu caso, estamos aqui para lhe fazer companhia e

bom feriado, apesar de ser dia de trabalho para muita gente. Vamos lá aqui olhar para o tempo em previsão. Hoje o céu vai estar com muitas nuvens e previsão de aguaceiros com possibilidade de trovoada, sobretudo no interior norte e centro, durante a tarde. Portanto, se vai aproveitar o feriado, por exemplo, para sair, para passear, se calhar mais vale levar o chapéu de chuva. Ora, sou Sandra Ferreira, tenho mais música para si. A seguir, vamos ouvir Savage Garden. O To The Moon and Back passou quase despercebido no Reino Unido, isto em 1997, mas a música acabou por ser relançada no ano seguinte e aí sim, chegou ao terceiro lugar do top. E é a música que toca a seguir aqui na M80, a rádio que de longe passa a música da sua vida. Depois, junto também, os Azeitonas, e vamos ver os aviões com eles e o famoso Pride in the Name of Love dos YouTube.

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0: Estas mulheres têm um power que levantam qualquer um. É esta hora da manhã, não é? Pointer Sisters, I'm so excited. Tem tanta energia, tão boa energia. Falando em boa energia, vem aí mais uma edição dos Macaquinhos no Sótão. A esta hora passamos sempre os Macaquinhos no Sótão. Esta edição é de sexta-feira, que vai para o ar sempre nas manhãs em 80, às 8h45. E Susana Romana trouxe uma espécie de teste de história e chamou-lhe True ou Tanga. Então vamos lá jogar a isto juntos, a ver se acerta ou não comigo.
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2: Ora bem, segunda-feira é feriado em Portugal. Porquê? Implantação da República.
3: Sim.
2: Por esta altura, mas há uns anos, ainda tínhamos rei. Portanto, hoje vamos jogar um jogo a qual eu chamei.
1: Põe só o microfone à tua frente.
2: Mas o microfone está à minha frente.
1: Mas não, só que tu estás virada para ali.
2: O microfone está à minha frente.
3: Mas olha a roda. O outro lado. Pronto, está bem, não
1: sei.
2: Claro. Eu estou a orientar-me pelo logotipo.
1: Ok.
2: Portanto, vamos jogar uma espécie de um jogo que se chama True ou Tanga.
1: Gosto disso. True ou Tanga.
3: True ou Tanga, gosto.
2: Porque ou é True ou é Tanga. Okay. I speak the True ou I speak the Tanga. Vocês vão ter que perceber. Portanto, eu vou dizer factos sobre reis ao longo da história mundial e vocês vão ter que dizer se estes factos que eu vos trouxe sobre monarcas, se são verdade ou se são mentira.
1: O que é mentira foi inventado por ti.
2: O que foi mentira foi inventado por mim.
1: Eu só quero ouvir isto para as mentiras.
2: True ou Tanga. Primeiro, True ou Treta. Ou Tanga. Não, eu pus Tanga num sítio e Treta no outro. Prefere Treta ou Tanga?
3: Tanga.
2: Alexandre o Grande, rei da Macedónia, que criou um dos maiores impérios da antiguidade.
3: É o teu, Paulo.
2: Está a ligar ele. Está ligado a dizer, não falem sobre mim. Que criou um dos maiores impérios da antiguidade, da Grécia até a Índia, só pisava o sol de um território acabasse de conquistar descalço. A primeira vez que ele pisava o sol.
1: É verdade, isso é verdade.
2: Era descalço.
3: Sim, sim, claro, para a época era esse tipo de
2: compra. Tanga.
3: Trou.
2: Tanga. É que inventei.
3: Mas era bom.
2: Pois. Eles deviam-me pôr como consultor. Eu tenho ideias muito boas ao nível da realeza.
3: Vou pôr Susana.
2: Luís XIX de França só reinou 20 minutos.
3: True.
1: É true.
2: 1830, o pai abdicou a seu favor e depois ele abdicou logo a seguir.
3: Pensou, ponto para Susana, é ponto para nós.
2: Pensou, não quero ficar com o negócio de família. No século XVIII, Gustavo III da Suécia, estou a ver o Gus.
3: Ah.
2: Gustavo III da Suécia acreditava que o café era perigoso. Mandou fazer uma experiência com prisioneiros condenados para testar os efeitos do café e do chá.
3: True. Há malucos para tudo. Acho que é true.
2: True ou Tanga?
1: Tanga. Isso é Tanga. Sim, isso é Tanga.
3: Já vou arriscar o nós, já não é nós. Agora já vou depois de isolado.
1: Ah, fez lá o canto.
2: Mas é true.
3: Claro que é true.
2: É true.
3: Século XVIII ainda por cima, não é?
2: Século XVIII, sim. A Rainha Isabel II tinha um aniversário verdadeiro, 21 de Abril, e um aniversário noutra data, em julho, só porque havia mais possibilidade de ter bom tempo.
3: É Tanga, mas é true.
2: Então decidam-se.
3: Parece Tanga, mas é true.
2: Então tu defendes true. E o Paulo?
1: É true.
3: Sim, para ver os filhos, estás a entender? Para ter aquele exagero todo na rua.
2: E é verdade.
1: Pois. Aí está.
2: Havia duas datas, porque mesmo em junho, sabe-se lá, se não chove em Londres, mesmo isso. Henrique VIII de Inglaterra, famoso pelas suas 6 esposas e por romper com a Igreja Católica para fundar a Igreja Anglicana.
3: Sim, armou ali o...
2: Era conhecido pelo seu efeito difícil. Vários séculos mais tarde, após análise ao corpo, os historiadores suspeitam que o seu feitio podia derivar de dores constantes porque era celíaco.
1: Epá, isso
3: eu vou lhe dar um troco.
1: Eu também, porque quem não se queixa e que não está de mau feitio quando está com uma dor no joelho, na ciática.
3: Então,
2: minha mulher, é para matar. Estou para aqui todo durinho, é para matar. Vades, não.
3: Para.
2: Portanto, vocês dizem true, é Tanga. É Tanga. Quando a múmia de Ramsés II.
3: Já faz império, já nem é só.
2: É rei, é rei. Quando a múmia de Ramsés II foi enviada para Paris para ser examinada, o governo egípcio emitiu-lhe um passaporte oficial em que a profissão aparecia como rei, entre parênteses, falecido. e recebeu honras militares.
1: É verdade.
3: É triste, mas é verdade.
1: Identificar a pessoa, o que é que fazia.
3: Agora ganhar um passaporte.
2: Isto é um passaporte que diz profissão do rei falecido?
3: Do morto.
1: Eu vou acreditar que sim, mesmo tu olhando para mim com essa cara de desdém, mas eu vou acreditar.
3: Eu acho que é triste, mas é true.
1: É true.
2: O rei Mansa-Musa. Não é Chamuça, Mansa-Musa. Imperador do Império do Mali no século XIV, era conhecido por comer uma espécie de pudim salgado que levava o sangue dos seus inimigos.
3: É possível. Não é da mesma altura do velado empalador? Bem provável. Estamos a falar na era dos descobrimentos. Sim.
4: Desculpe, por favor.
3: E já me espanta muito ser só sangue.
2: Mansa-Musa, imperador do Mali do século XIV, era conhecido por comer uma espécie de pudim que levava o sangue dos seus inimigos.
3: Tenho a certeza que é true.
2: True, tanga.
1: Não, isto é true. Isto é true.
3: De certezinha absoluta.
1: Eu acho que valia tudo.
3: E deve ser ainda pior do que isto. Só que as pessoas têm medo de documentar, porque era muito sinistro.
2: Era muito
3: pior. O Mansa-Musa era tramado.
2: Mansa-Musa, já agora, é amplamente considerada a pessoa mais rica da história mundial. Nunca ninguém teve tanto dinheiro como o senhor Mansa-Musa.
3: Faz ideia de dormir numa cama de diamantes.
1: Sim. Mas é true, é true.
2: E o facto de se ele comia ou não pudim que levava sangue dos inimigos é tanga.
3: Epá, que desilusão.
1: Porque nós fazemos essa moça.
3: Nós fazemos essa moça sem condições.
0: Eu também fui enganada aqui. Por acaso achava que era true. Achava, portanto, sendo assim, só acertei em duas. Não sei como é que ficou aí a sua pontuação, mas pronto, a minha, enfim, não vale para nada. Está muito negativa. Ora, hoje não há macaquinhos no sótão, não é? Feriado, mas amanhã estão de volta às 8h45. 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A seguir, Waterboys.

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em 1980, depois da morte de Bon Scott, e pouco tempo depois estava a gravar o icónico Back in Black. A boina faz parte da sua imagem de marca. Começou por ser um truque para evitar que o suor lhe caísse nos olhos durante os concertos. E depois acabou por ficar. Há mais música na M80 com AC/DC.

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5: Olá, olá, muito bom dia, bom feriado também. Sim, estamos por cá, pelo menos nós os dois. Em princípio o resto do país estará a dormir. Eu sou a Ana Moreira e fico consigo até às 11 da noite. A arrancar, Cop Robin.

0: Não vale a pena. A voz de Lena d'Água vai sempre soar bem. Dou-te um doce nas manhãs da M80. Daqui a pouco vamos ouvir Robbie Williams, um cantor que não deixa os fãs defraudados. Essa que é essa. Quando, do cancelamento de um concerto no Peru, deu uma espécie de show privado à porta do hotel onde estava hospedado. E há dias fez o mesmo em Buenos Aires. Acho que sim, acho que entra no capítulo dos fixes. Robbie Williams está lá. Vamos ouvir então, Não Tarda Nada, Supreme.
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0: 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Muito bom dia, eu sou a Ana Moreira. Já a seguir temos Def Leppard para ouvir Animal.
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11: Muito bom dia, hoje é dia também de dormir até mais tarde, em alguns casos, não é? Menos no nosso. Eu sou a Ana Moreira, consigo nestas primeiras horas do dia, com a dose de energia certa para arrancar, e chamo agora pouco mais de 2 minutos e meio de sintetizadores. Soft Cell, Tainted Love.

0: Sitiados na M80, ou melhor, nas manhãs da M80, em modo light, porque quando é feriado, vem um de nós fazer a emissão. Daqui a pouco, a banda que todos desejamos que volte aos palcos, sim, cada um tem os seus projetos, mas R.E.M. como um todo já não, desde 2011, que todos esperamos que reconsiderem, não é? E eu estou nessa lista porque nunca vi R.E.M. ao vivo. Quero muito! Man on the Moon, para ouvir já a seguir.
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0: Coldplay com Viva La Vida nas manhãs da M80. Seja bem-vindo. Ainda bem que acordou com tempo, era isso que eu queria dizer, para um bom pequeno almoço também. Daqui a pouco temos um clássico na história das músicas. Foi criada para um filme que foi, vá, um fracasso, mas a música teve outro destino. Chegou a todos nós e é uma das melhores de David Bowie. Pelo menos na minha opinião, vale o que vale. A seguir então, Absolute Beginners, para ouvir bem alto.
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18: Ora viva, muito bom dia. Manhãs da M80 em modo light. O nosso Paulo Fernandes está a dormir a esta hora. Ou até não, porque isto do relógio biológico é real. Estamos habituados a acordar àquela hora e mesmo quando queremos dormir, não deixam. É mesmo o corpo a dizer, levanta-te, levanta-te, está na tua hora. Ah, quando eu preciso acordar à hora que é suposto. É um sofrimento, mas é sempre ao contrário. Aqui está a música para nos ajudar quando o sono aparece. Here Comes Your Man, são os Pixies, nas manhãs da M80.

0: Foram os chutes e pontapés nas manhãs da M80. Seja bem-vinda à rádio que lhe dá as músicas que mais gosta de ouvir. Daqui a pouco, considerado por alguns um dueto improvável, que ficou tão bem, When You're Gone, junto ao Bryan Adams e Melanie C. Atenção que teve para ter outra protagonista, mas pelos vistos, Sheryl Crow nunca respondeu à mensagem, ao convite de Bryan Adams. Eu confesso que teria ficado ótimo, sim senhor, mas com a Melanie C já estamos quase habituados ao ponto de dizer que não conseguimos imaginar outra mulher a cantar. 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

música portuguesa na M80. Muito bom dia, bom feriado também. 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
1: Ora vivem, muito bom dia, já passa das 10. Atenção, alerta para fãs de Beatles. Tenho uma coisa muito importante para lhe dizer já a seguir. Entretanto, há GNR, Sisters e ainda Harry Carman. Vamos começar.

GNR nas manhãs da M80. E há pouco eu disse que íamos falar de Beatles e cá estamos. Na sexta-feira passada foi lançada uma edição especial expandida de Rubber Soul. Tem misturas novas, uma versão inédita de Little Girl, de John Lennon, e o clássico Day Tripper, We Can Work It Out. Vamos ouvir um bocadinho só para sabermos do que estamos a falar?

0: Tão bom. Este disco está então disponível em vários formatos e sim, temos para lhe oferecer. Só tem de ir a m80.pt e prove-nos que merece esta reedição única de Rubber Soul. É de perder um minuto, cinco no máximo, em m80.pt. Daqui a nada vem a minha banda da adolescência, Amo de Paixão, Smashing Pumpkins, 1979.
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Não tinha erro, tudo o que fazia era incrível. António Variações, o corpo é que paga nas manhãs da M80. Muito bom dia, seja bem-vindo. Eu cá sou a Ana Moreira. Aproveite bem o feriado. Boa viagem também, se for esse o caso. Amanhã, as manhãs da M80 regressam à normalidade com toda a equipa e a parvoíce do costume. Até lá, tem um resto de feriado só com as músicas que são mesmo a sua cara. E essas músicas só encontra aqui.

0: 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Seja de que género for, por exemplo, a seguir, lembra-se de M People? Vamos ouvir Search for the Hero. Bom dia!
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1: Bom dia. Espanha vai para eleições antecipadas, isto depois do Congresso Espanhol ter chumbado dois decretos do governo para dar resposta à crise da habitação no país vizinho, incluindo com o voto contra de um dos partidos que suporta o primeiro-ministro no poder. O anúncio foi feito por Pedro Sánchez.
2: He decidido convocar un Consejo de Ministros y Ministras extraordinario esta misma mañana para disolver las Cortes Generales y convocar unas elecciones generales que se celebrarán el domingo 29 de noviembre de acuerdo a los plazos que establece la ley. Ha llegado, por tanto, el momento de que los españoles y españolas decidáis qué futuro queréis para vosotros mismos y para vuestro país.
1: As eleições antecipadas em Espanha estão sim marcadas para o dia 29 de novembro. Já as eleições presidenciais no Brasil vão para uma segunda volta. Flávio Bolsonaro foi o candidato mais votado este domingo, conseguiu 47% dos votos contra 45% conquistados pelo atual presidente Lula da Silva. O candidato da extrema-direita diz que este é o fim da era do Partido dos Trabalhadores.
3: É o fim da era do PT. Está decretado o fim da era do PT, a mudança no nosso país. O que eu tenho para falar é que o Lula está disputando o poder. Ele já disputou 7 eleições presidenciais. Eu estou preocupado com o futuro do Brasil. Eu estou disputando o Brasil.
1: Lula da Silva disse ter ficado surpreendido com o resultado.
4: O resultado, muitas vezes, é inesperado. A gente nunca consegue tudo aquilo que a gente queria. Eu confesso para vocês que eu estava convencido que eu ia ganhar as eleições no primeiro turno. Mas eu também já pensei isso outras vezes. Mas a gente tem um segundo turno. E o segundo turno é a hora da prova dos 9.
1: Em Portugal, Lula venceu em Lisboa e no Porto, Flávio Bolsonaro em Faro. A segunda volta está marcada para o dia 25 de outubro. Em Portugal já arrancou a cerimónia solene, que assinala o Dia da República. António José Seguro faz prestar o primeiro discurso do 5 de outubro, enquanto Presidente da República. Antes, falou o Presidente da Câmara de Lisboa, Carlos Moedas. Portugal está nos quartos de final da Liga das Nações de Futebol. A seleção nacional voltou a bater a Noruega, desta feita por 2-1. Golos portugueses de João Cancelo e Gonçalo Ramos. No final do jogo, Jorge Jesus admitiu voltar a convocar Cristiano Ronaldo.
5: Para mim, o Cris na próxima convocatória será, caso ele esteja a jogar no Nasser, será um jogador convocável. Se ele quiser regressar à seleção.
1: Também o presidente da Federação Portuguesa de Futebol, Pedro Proença, diz que a saída de CR7 se deveu a um mal entendido.
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8: Então, bom dia, boa segunda-feira e bom feriado, hein? Um feriado à segunda-feira. Sim, senhor, assim até vale a pena. Para muitos portugueses, é o último dia deste fim de semana prolongado, mas seja na estrada, em casa ou a aproveitar os últimos momentos de descanso. A M80 está sempre consigo a dar-lhe boa música. E agora os Pet Shop Boys com Always On My Mind.

0: aproveitando esta, ora vamos olhar aqui para a previsão do estado do tempo para esta segunda-feira feriado. Bom, não é assim muito animadora. Períodos de céu muito nublado, aguaceiros por vezes fortes de granizo e acompanhados de trovoada, em especial durante a tarde. Vento a soprar por vezes também forte nas terras altas. E temos máximas de 25 graus para Lisboa, 25 também para o Porto e 25 para Faro. Está tudo assim alinhadinho. Mas pronto, vamos esquecer o tempo e vamos voltar à música. E não tarda nada. Há Guns N' Roses.
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0: chuva dissolvente. Diz que hoje vamos ter chuvinha, sim, prepare-se para isso. É capaz de precisar do guarda-chuva neste feriado. Ora, feriado do 5 de outubro, mas também Dia Mundial do Professor. Aquela pessoa que nos ensinou muito mais do que matéria, não é? Todos temos aqueles professores de que não nos esquecemos. 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Vem os Queen, não tarda nada, também com Another One Bites the Dust, a Steve Miller Band e muito mais. Bom feriado.
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Hoje temos de dar os parabéns a Steve Miller, fundador, guitarrista e vocalista do Steve Miller Band, banda norte-americana formada em 1967 e que tem uma lista gigante de sucessos. Daqueles que se ouvem na rádio, é impossível não cantar. E por tudo o que deu à música, desde 2016 que Steve Miller está no Rock and Roll Hall of Fame. Há mais

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2: Boa tarde, António. José Seguro diz que a República só serve os cidadãos se der resposta efetiva aos problemas das pessoas. No primeiro discurso do Presidente da República, numa cerimónia solene do 5 de outubro, pediu uma cultura de entendimento para reformas do país.
3: Como transformar os valores da República em respostas concretas na vida das pessoas, em particular em tempos de incertezas? A minha resposta é clara. Precisamos de soluções duradouras e de capacidade política para as aplicar. Portugal precisa de uma nova cultura política com base em entendimentos e compromissos interpartidários, focada na resolução concreta dos problemas das pessoas e numa visão estratégica para Portugal.
2: António José Seguro, que saudou a abstenção do PS no orçamento do Estado. Ora, na reação, o secretário-geral do PS garante que não passou um cheque em branco ao governo. José Luís Carneiro fez mais um apelo a Luís Montenegro.
4: Deixe cair este acordo, que é um acordo com o Chega, que lança as pessoas na insegurança da habitação. É um assunto que particularmente mexe com as pessoas mais idosas, porque prevê que se possa alterar rendas anteriores a 1990, porque prevê condições adicionais para os jovens que querem arrendar uma casa e, portanto, pensando nos mais jovens, que hoje têm dificuldades imensas em encontrar condições para arrendar uma casa. Pensando nos mais idosos, que hoje vivem com insegurança nos grandes centros urbanos, o meu apelo é que o Governo deixe cair esse acordo que fez com o Chega.
2: A lei Chega chegou a um entendimento para aprovar na especialidade uma nova lei do arrendamento urbano que permite despejos mais rápidos, retira limites às cauções e põe um fim ao travão de aumentos de 2% às rendas. A Espanha vai para eleições antecipadas depois do Congresso Espanhol ter chumbado dois decretos do Governo para dar resposta à crise da habitação, incluindo com o voto de um dos partidos que suporta o Primeiro-Ministro no poder. O anúncio foi feito por Pedro Sánchez.
5: He decidido convocar un Consejo de Ministros y Ministras extraordinario esta misma mañana para disolver las Cortes Generales y convocar unas elecciones generales que se celebrarán el domingo 29 de noviembre de acuerdo a los plazos que establece la ley. Ha llegado, por tanto, el momento de que los españoles y españolas decidáis qué futuro queréis para vosotros mismos e para o vosso país.
2: As eleições em Espanha estão marcadas para 29 de novembro. Uma nota final para o Nobel de Medicina, atribuída ao final da manhã, foi entregue ao norte-americano Karl Deisseroth e aos alemães Peter Eggemann e Georg Nagel por uma investigação no comportamento das células nervosas e como elas moldam memórias, emoções e comportamentos no cérebro. Receberam um prémio de 1 milhão de euros. Amanhã é atribuído o Prémio Nobel da Física.

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12: E já passa do meio-dia neste feriado do 5 de outubro. Boa segunda-feira, nem parece segunda-feira, não é? Para muitos portugueses, fim de semana prolongado, espero que para quase todos. Nós temos mais música para continuar a ouvir por aqui. Dead or Alive, já a seguir com You Spin Me Round Like a Record. E depois o projeto Amália hoje. Deixe-se ficar.

muito isto. O projeto Amália hoje, né? M80 com Gaivota. Muito mais música para continuar a ouvir aqui neste feriado do 5 de outubro. A Bryan Adams, não tarda nada. Quem é que ainda sabe cantar de cor One Night Love Affair? Hã? É você? Boa. Depois há David Fonseca, há Earth, Wind and Fire, Macy Gray e muito, muito mais. A Macy Gray, atenção, vem cá brevemente. Pode ver a nossa lista de concertos em m80.pt.

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0: estrelas no céu, Rui Veloso na M80, pois é, esta hora não há certamente. Então, boa segunda-feira, bom feriado. Eu não sei quem é que inventou isto num feriado à segunda-feira, mas deviam inventar mais, não era? Pois era, devíamos ter assim vários feriados à segunda-feira ao longo do ano. Bom fim de semana prolongado, continuação de bom descanso, bom passeio, se vai aí na estrada. A seguir, há a Tina Turner com The Best, e não se esqueça que neste outubro vem um espetáculo de homenagem a Tina Turner com a M80.
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E hoje faz anos Brian Johnson, vocalista dos AC/DC. Entrou para a banda em 1980, depois da morte de Bon Scott, e pouco tempo depois estava a gravar o icónico Back in Black. A boina faz parte da sua imagem de marca. Começou por ser um truque para evitar que o suor lhe caísse nos olhos durante os concertos. E depois acabou por ficar. Há mais música na M80 com AC/DC.

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3: Boa tarde. António José Seguro diz que a República só serve os cidadãos de dar resposta efetiva aos problemas das pessoas. No primeiro discurso do Presidente da República numa cerimónia solene do 5 de outubro, o chefe de Estado pediu uma cultura de entendimento para reformas do país.
4: Como transformar os valores da República em respostas concretas na vida das pessoas, em particular em tempos de incertezas? A minha resposta é clara. Precisamos de soluções duradouras e de capacidade política para as aplicar. Portugal precisa de uma nova cultura política com base em entendimentos e compromissos interpartidários, focada na resolução concreta dos problemas das pessoas e numa visão estratégica para Portugal.
3: António José Seguro saudou a abstenção do PS no orçamento do Estado. Ora, na reação, o secretário-geral do PS garante que não passou nenhum cheque em branco ao governo. A José Luís Carneiro fez mais um apelo ao Luís Montenegro.
5: Tem de deixar cair na Assembleia da República o acordo que fez com o Chega, que lança particularmente os mais idosos e mais jovens em condições de grave precariedade quanto às rendas e quanto à segurança de ter uma casa para realizar o seu projeto de vida futuro. Essa é uma exigência fundamental.
3: Do PSD, o deputado Alexandre Poço rejeita o apelo dos socialistas, diz que a nova lei do arrendamento urbano é importante para o mercado.
6: O PSD continuará apostado em garantir que no Parlamento há condições para aprovar a lei do arrendamento, porque entendemos que ela é muito importante para devolver confiança ao mercado, para garantir que há mais casas no mercado e que, seja proprietários, sejam inquilinos, tenham uma boa legislação que os proteja a ambos.
3: A lei chega a chegar um entendimento para aprovar na especialidade uma nova lei do arrendamento urbano que permite despejos mais rápidos, retira limites às cauções e o fim do travão de aumentos de 2% às rendas. Um bombeiro morreu esta manhã quando participava numa formação que decorria na Corporação de Baltar, Conselho de Paredes. Informação avançada pelo Jornal de Notícias. Trata-se de um jovem de 25 anos dos bombeiros da Rebordosa, que segundo o JN terá sido atropelado por uma viatura. O óbito foi declarado no local. Ainda estão a ser apuradas as causas da morte. O Ministério da Administração Interna já enviou uma nota de condolências. Três distritos do continente estão hoje sob aviso laranja devido ao mau tempo, o segundo mais grave numa escala de 4 do Instituto Português da Mar e da Atmosfera. Tratam-se dos distritos da Guarda, Castelo Branco e Santarém. Isto devido à previsão de trovoada e chuva forte, por vezes acompanhada de granizo. As rajadas de vento podem chegar aos 90 km por hora. Outros 8 distritos estão sob aviso amarelo também devido à previsão de mau tempo.
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2: Cá estou eu, prontíssima para continuar a dar-lhe música neste feriado do 5 de outubro. Chegámos aqui à hora de almoço. Bom almoço ao som da M80. Há YouTube com New Year's Day já a seguir. A banda que está a celebrar 50 anos e que

0: Deixa-me olhar, Aleimar, na M80. Ora, já olhámos para a previsão do estado do tempo para este feriado. Não é assim muito animadora, não é? Porque temos previsão de chuva e que durante a tarde pode ser mesmo forte e acompanhada de granizo e de trovoada. Portanto, bons planos para este feriado de segunda-feira. Se calhar, pronto, se tiver chuva lá fora, não é? O melhor é um sofazinho, um filme, uma série, dormir, comer mais um bocadinho, seja o que for, aproveite da melhor maneira e aproveite também a música da M80, já a seguir à George Michael.
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0: 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Daqui a pouco há Lionel Richie para ouvir e muito mais. Boa segunda-feira, bom feriado.
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3: O Dorda FENPROF diz que a educação em Portugal vive tempos complicados, um balanço feito neste Dia Mundial do Professor. Em 80, o secretário-geral José Feliciano Costa fala em retrocessos nos direitos dos docentes.
4: Nós estamos a viver tempos muito complicados, tempos que são, no nosso entendimento, no que a educação diz respeito de retrocesso. Continua por concretizar, por exemplo, as necessárias respostas que a profissão devia ter, e agora estou a dizer, nomeadamente, que está a acontecer no processo de revisão do estatuto, da carreira docente. Continuam a persistir muitos problemas relacionados com os próprios direitos dos professores.
3: Para assinalar o Dia Mundial do Professor, a FENPROF faz uma manifestação em Lisboa, vai do Príncipe Real em direção ao Largo Camões, manifestação que começa dentro de meia hora. António José Seguro diz que a República só serve os cidadãos se der resposta efetiva aos problemas das pessoas. No primeiro discurso do Presidente da República, numa cerimónia solene do 5 de Outubro, de Estado saudou a abstenção do PS no Orçamento do Estado para o próximo ano.
5: Tem de deixar cair na Assembleia da República o acordo que fez com os...
3: Não era este o som. António José Seguro fez um apelo a mais entendimentos entre partidos políticos com vista a reformas duradouras no país. Ora, na reação, o secretário-geral do PS garante não passou um cheque em branco ao governo. José Luís Carneiro fez mais um apelo a Luís Montenegro.
5: Tem de deixar cair na Assembleia da República o acordo que fez com o Chega, que lança particularmente os mais idosos e mais jovens em condições de grave precariedade quanto às rendas e quanto à segurança de ter uma casa para realizar o seu projeto de vida futura. Essa é uma exigência fundamental.
3: Pelo PSD, o deputado Alexandre Poço rejeita o apelo do PS, diz que a nova lei do arrendamento urbano é importante para o mercado.
6: O PSD continuará apostado em garantir que no Parlamento há condições para aprovar a lei do arrendamento, porque entendemos que ela é muito importante para devolver confiança ao mercado, para garantir que há mais casas no mercado e que, seja proprietários, sejam inquilinos, tenham uma boa legislação que os proteja a ambos.
3: A DEI chega a chegar a um entendimento para aprovar na especialidade uma nova lei do arrendamento urbano que permita despejos mais rápidos, retira limites às cauções e o fim do travão de aumentos de 2% às rendas. A greve dos tripulantes de cabine de EasyJet já levou ao cancelamento de quase 370 voos, um balanço feito pelo Sindicato Nacional do Pessoal de Voo da Aviação Civil, que revela ainda que a adesão continua nos 100%. Os sindicalistas denunciam ainda 8 voos que foram realizados de forma ilegal, com recurso a trabalhadores de outras bases. Esta greve termina esta terça-feira, mas os efeitos serão sentidos até à próxima sexta-feira.
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3: 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E seguimos juntos até às 4 da tarde com a boa música da M80. Boa segunda-feira, bom feriado. Ai, sabe tão bem dizer feriado. É uma segunda-feira, não é? Michael Sambello já a seguir com Maniac. E depois, António Variações.

António Variações na M80, música portuguesa neste dia em que celebramos também feriado em Portugal. Ora, foi nesta altura que Portugal mudou de regime político e passou a ser uma república. Mais de um século depois, esta continua a ser uma das datas mais importantes da nossa história. É por isso também que hoje é feriado, não é? Espero que o esteja a aproveitar muito bem. E como está a ouvir a M80, olha, já é meio caminho andado para este feriado correr mesmo bem. Portanto, continuo por aí. Há Bon Jovi com Living on a Prayer já a seguir, depois há Delfins, há Queen e há muito mais. Bom

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O momento final dos Santos e Pecadores na M80, de longe a música da sua vida. E agora, vamos fazer assim aqui um exercício rápido, nada de muito complicado, até porque estamos aqui em feriado, não é? E não queremos pensar assim demasiado, queremos é aproveitar este dia de descanso, mas se pudesse voltar atrás no tempo e dar assim um conselho financeiro ao seu eu mais novo, o que é que dizia? 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Há mais música, não tarda nada. Prepare-se para ouvir Europe, a Steve Miller Band e muito mais. Boa segunda-feira, bom início de semana.

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tenho de dar os parabéns a Steve Miller, fundador, guitarrista e vocalista do Steve Miller Band, banda norte-americana formada em 1967 e que tem uma lista gigante de sucessos. Daqueles que se ouvem na rádio, é impossível não cantar. E por tudo o que deu à música, desde 2016 que Steve Miller está no Rock and Roll Hall of Fame. Há mais música

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3: Boa tarde, António José Seguro diz que a República só serve os cidadãos quando dá resposta efetiva aos problemas das pessoas. No primeiro discurso do Presidente da República numa cerimónia solene do 5 de Outubro, o Chefe de Estado saudou a abstenção do PS no orçamento do Estado para o próximo ano.
4: Saúdo o Governo e o Partido Socialista pelo caminho de aproximação que têm vindo a fazer, tendo em vista a aprovação do orçamento do Estado para o próximo ano. Oxalá outros partidos possam juntar-se a este caminho de compromisso e de convergência nestes e noutros processos legislativos.
3: António José Seguro no apelo a mais entendimentos e convergências entre partidos políticos. Na reação, o secretário-geral do PS garante que não passou um cheque em branco ao governo. José Luís Carneiro fez mais um apelo a Luís Montenegro.
5: Tem de deixar cair na Assembleia da República o acordo que fez com o Chega, que lança particularmente os mais idosos e mais jovens em condições de grave precariedade quanto às rendas e quanto à segurança de ter uma casa para realizar o seu projeto de vida futuro. Essa é uma exigência fundamental.
3: Pelo PSD, o deputado Alexandre Poço rejeita o apelo do PS, diz que a nova lei do arrendamento é importante para o mercado.
6: O PSD continuará apostado em garantir que no Parlamento há condições para aprovar a lei do arrendamento, porque entendemos que ela é muito importante para devolver confiança ao mercado, para garantir que há mais casas no mercado e que, seja proprietários, sejam inquilinos, tenha uma boa legislação que os proteja a ambos.
3: A lei chega a chegar um entendimento para aprovar na especialidade uma nova lei do arrendamento urbano, permite despejos mais rápidos, retira limites às cauções e põe fim ao travão de aumentos de 2% às rendas. A greve dos tripulantes que cabem da EasyJet já levou ao cancelamento de quase 370 voos, balanço feito pelo Sindicato Nacional do Pessoal de Voo da Aviação Civil, que adianta ainda que a adesão continua nos 100%. Os sindicalistas denunciam 8 voos realizados de forma ilegal, com recurso a trabalhadores de outras bases. Esta greve termina esta terça-feira, mas os efeitos poderão ser sentidos até sexta. Vanparoff diz que a educação em Portugal vive tempos complicados. Balanço feito neste, que é o Dia Mundial do Professor. Em muito tempo, o secretário-geral José Feliciano Costa fala em retrocessos.
7: Nós estamos a viver tempos muito complicados, tempos que são, no nosso entendimento, no que a educação diz respeito, de retrocesso. Continua por concretizar, por exemplo, as necessárias respostas que a profissão devia ter, e agora estou a dizer nomeadamente no que está a acontecer no processo de revisão do estatuto, da carreira docente, continuam a persistir muitos problemas relacionados com os próprios direitos dos professores.
3: Para assinalar o Dia Mundial do Professor, a FENPROF realiza por esta hora uma manifestação em Lisboa, a partir do Príncipe Real, e segue em direção ao Largo Camões.

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5: Olá, boa segunda-feira, bom feriado, é a nossa última hora de hoje juntos por aqui, mas claro que está cheio de música boa, já para começar, Limahl com Never Ending Story, depois há The Weasel e muito mais. Já sabe que há também previsão de chuvinha, não é? Agora para a tarde, portanto se vai sair, olha, pelo simples não, leve lá o guarda-chuva, não é? Mas

Uma agenda bem recheadinha de concertos para os próximos tempos. Olha, olhando só assim para este mês de outubro, já no próximo dia 10, está quase, é a altura de dançar e cantar os grandes êxitos do ABBA com o espetáculo ABBA Experience no Multiusos da Póvoa de Varzim. A 22 de outubro chega uma das vozes mais acarinhadas pelos portugueses, Laura Pausini, vai poder vê-la na Mel Arena. E no dia 27 de outubro, há dose dupla. Há dose dupla porque vamos ter Anastasia no Sagres, Campo Pequeno em Lisboa, enquanto o Casino Estoril recebe o espetáculo Simply the Best, um tributo à eterna Tina Turner. Por aqui, vamos ouvir Billy Idol, já a seguir com Maria.

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0: estrovante na M80 com Perdidamente e no instante esgotou o concerto de 10 de Abril em Lisboa. É verdade, os concertos fora de tempo vão mesmo acontecer, pensados inicialmente para celebrar os 50 anos de carreira do Luís Represas. Os dois espetáculos mantêm-se de pé, agora pela mão dos amigos, dos músicos e dos cúmplices que fizeram parte do seu percurso. Vai contar com tanta gente conhecida este espetáculo. Ana Moura, Camané, Rui Veloso, Marisa Liz, Mafalda Veiga, tanta gente que vai homenagear e merecidamente o Luís Represas. Se quiser saber mais sobre estes concertos de homenagem, é passar pelo nosso site em m80.pt, que está tudo lá muito bem explicadinho. Eu estou quase de saída, mas ainda vou trazer Michael Jackson, AC/DC e mais uma outra. Continuação de bom feriado, aproveite-o muito bem e até amanhã, às 11 da manhã.
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aos anos, Brian Johnson, vocalista dos AC/DC, entrou para a banda em 1980, depois da morte de Bon Scott, e pouco tempo depois estava a gravar o icónico Back in Black. A boina faz parte da sua imagem de marca. Começou por ser um truque para evitar que o suor lhe caísse nos olhos durante os concertos. E depois, acabou.

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1: Boa tarde. O presidente da Câmara Municipal de Paredes decretou hoje dois dias de luto municipal pela morte de um bombeiro de 25 anos da Corporação da Rebordosa. Foi durante uma ação de formação esta manhã no quartel de Baltar. De acordo com o Jornal de Notícias, o jovem terá sido atropelado por uma viatura quando se colocou atrás dela. O óbito foi declarado no local. O ministro da Administração Interna, Luís Neves, já manifestou as condolências pela morte deste bombeiro. António José Seguro diz que a República só serve os cidadãos se der resposta efetiva aos problemas das pessoas. No primeiro discurso do Presidente da República, numa cerimónia solene, 5 de outubro, o chefe de Estado saudou a abstenção do PS na votação do Orçamento do Estado para o próximo ano.
2: Saúdo o Governo e o Partido Socialista pelo caminho de aproximação que têm vindo a fazer, tendo em vista a aprovação do Orçamento do Estado para o próximo ano. Oxalá outros partidos possam juntar-se a este caminho de compromisso e de convergência nestes e noutros processos legislativos.
1: Doutor José Seguro, num apelo a mais entendimento hoje entre partidos políticos, ora, na reação, o secretário-geral do PS garante que não passou um cheque em branco ao governo. José Luís Carneiro fez mais um apelo a Luís Montenegro.
3: Tem de deixar cair na Assembleia da República o acordo que fez com o Chega, que lança particularmente os mais idosos e mais jovens em condições de grave precariedade quanto às rendas e quanto à segurança de ter uma casa para realizar o seu projeto de vida futuro. Essa é uma exigência fundamental.
1: Pelo PSD, o deputado Alexandre Poço rejeita este apelo do PS, diz que a nova lei do arrendamento é importante para o mercado.
4: O PSD continuará apostado em garantir que no Parlamento há condições para aprovar a lei do arrendamento, porque entendemos que ela é muito importante para devolver confiança ao mercado, para garantir que há mais casas no mercado e que, seja proprietários, sejam inquilinos, tenha uma boa legislação que os proteja a ambos.
1: A lei chega a chegar a um entendimento para aprovar na especialidade uma nova lei do arrendamento urbano que permite despejos mais rápidos, retira limites às cauções e põe fim ao travão de aumentos de 2% às rendas. A greve dos tripulantes de cabine da EasyJet já levou ao cancelamento de quase 370 voos, balanço feito pelo Sindicato Nacional do Pessoal de Voo da Aviação Civil, que revela ainda que a adesão continua nos 100%. Os sindicalistas denunciam 8 voos que foram realizados de forma ilegal, com recurso a trabalhadores de outras bases. Esta greve termina na terça-feira, mas os efeitos serão sentidos até à próxima sexta-feira.
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5: É isso mesmo, bom feriado, obrigada pela companhia. Eu faço-lhe companhia deste lado até às 7 da tarde. Muita música por aqui, a começar já com os UB40, chama-se Can't Help Falling in Love. Uau.

0: Olá, boa tarde, boa viagem, caso já esteja a regressar de um fim de semana prolongado, se não, continue a aproveitar até à última, sempre com a M80. Eu sou a Elsa Teixeira, amanhã nova edição do Vai Perguntar à Tua Mãe, aqui no Regresso a Casa, é aquele momento em que nós tentamos responder às perguntas que os miúdos enviam para cá. Portanto, se houver aí miúdos no carro e tenham dúvidas, perguntas sobre o mundo, sobre a vida, enviem para cá, pequeninos. O número do WhatsApp da M80 é o 910-25-80-81. Tratamos de responder às perguntas dos miúdos sempre à terça-feira no Regresso a Casa da M80, depois das 5 da tarde. Sabe quem é que vem por aí? Paulo Gonzo e Lúcia Muniz. Chama-se Leve Beijo Triste. É tão bonita. 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

0: próxima não é uma balada, mas é um vozeirão. Ela chama-se Whitney Houston. Yes? How Will I Know? Toca daqui a pouco.
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1: Boa tarde. O Presidente da Assembleia da República defende um limite a duas comissões parlamentares de inquérito em simultâneo. Aguiar Branco lembra que há um risco de em breve existirem quatro e admite levar a questão à próxima Conferência de Líderes Parlamentares.
2: Vamos ter uma Conferência de Líderes. Como sabe, há, digamos, uma... Regimentalmente é possível, mas há, tem havido uma prática de não haver mais do que duas para precisamente que pudessem todos os deputados, e não esqueçamos que há grupos parlamentares que não têm muitos deputados, para poderem participar nas diversas comissões, que não decorressem mais do que duas em simultâneo.
1: Neste momento estão em conclusão as comissões de inquérito ao INEM e aos incêndios florestais. Em breve irão começar uma terceira comissão, proposta pelo Bloco de Esquerda, aos problemas com os exames nacionais. E outra do Chega que avança de forma putestativa sobre a atuação do ministro Luís Neves enquanto diretor nacional da Polícia Judiciária. António José Seguro diz que a República só serve os cidadãos se der resposta efetiva aos problemas das pessoas. No primeiro discurso do Presidente da República, numa cerimónia solene do 5 de outubro, pediu uma cultura de entendimento para as reformas do país.
3: Como transformar os valores da República em respostas concretas na vida das pessoas, em particular em tempos de incertezas? A minha resposta é clara. Precisamos de soluções duradouras e de capacidade política para as aplicar. Portugal precisa de uma nova cultura política com base em entendimentos e compromissos interpartidários, focada na resolução concreta dos problemas das pessoas e numa visão estratégica para Portugal.
1: António José Seguro que saudou a abstenção do PS no orçamento do Estado. Na reação, o secretário-geral do Partido Socialista garante que não passou um cheque em branco ao governo. José Luís Carneiro fez mais um apelo a Luís Montenegro.
4: Tem de deixar cair na Assembleia da República o acordo que fez com o Chega, que lança particularmente os mais idosos e mais jovens em condições de grave precariedade quanto às rendas e quanto à segurança de ter uma casa para realizar o seu projeto de vida futuro. Essa é uma exigência fundamental.
1: Pelo PSD, o deputado Alexandre Poço rejeita o apelo do PS e diz que a nova lei do arrendamento urbano é importante para o mercado.
5: O PSD continuará apostado em garantir que no Parlamento há condições para aprovar a lei do arrendamento, porque entendemos que ela é muito importante para devolver confiança ao mercado, para garantir que há mais casas no mercado e que, seja proprietários, sejam inquilinos, tenham uma boa legislação que os proteja a ambos.
1: A lei chega a chegar a um entendimento para aprovar na especialidade a nova lei do arrendamento urbano, que permite despejos mais rápidos, retira limites às cauções e põe a fim ao travão de aumentos de 2% às rendas.
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que este fim de semana prolongado tenha sido bastante generoso consigo. Se não teve direito a fim de semana prolongado, então esqueça o que eu disse. Espero que pelo menos tenha estado por aí a ouvir M80. Hoje é dia da implantação da República, mas também é dia do professor. Pessoas importantíssimas na formação de qualquer pessoa. E ela daí é uma boa professora de cidadania, eu acho. Chama-se Sinéad O'Connor. Vai

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Tenho a certeza que esta está na sua lista de músicas preferidas do Elton John. Está, não está? É por isso que toca na M80. Boa tarde, boa viagem. Eu sou a Elsa Teixeira. 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

0: Boa tarde com a M80. Bela música para se ouvir neste regresso a casa depois de um fim de semana prolongado, não é? Espero que tenha sido muito bom. Eu sou a Elsa Teixeira. Amanhã não se esqueça de dar os parabéns à Susana Romana. É que os macaquinhos no sótão fazem 10 anos. 10! 10 anos a dar-lhes alegrias nas manhãs. Pode ouvir em direto nas manhãs da M80, ali por volta das 8h45, 8h50, mas também, obviamente, ficam disponíveis em podcast e também em vídeo. Queres ir ver as expressões nas caras? Os vídeos estão disponíveis em m80.pt. Daqui a pouco, um saltinho aos anos 90 com os Ace of Base. Parece-lhe bem, chama-se Life is a Flower.
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1: Pessoas que reclamam da segunda-feira, aposto que desta não reclama, não é? Feriado. Então, boa tarde e boa viagem. Eu sou a Elsa Teixeira. Esta música é sempre um momento muito especial nas festas da M80, talvez porque tenha sido a primeira música de todas a tocar na M80. Chama-se Nothing Gonna Stop Us Now, hoje Starship.

0: fazer boa viagem? Então, boa tarde e bom regresso a casa com a M80. Hoje é feriado e por isso não vou aqui desafiar a pensar ou a adivinhar no que é que eu estou a pensar. Esse é um jogo que eu gosto de jogar consigo a esta hora, mas deixe isso para amanhã, não é? É um desafio, acho que giro, para jogar enquanto está aí no trânsito. Pelo menos distrai-se um bocadinho enquanto está aí no para-arranca. Amanhã, já sabe, a esta hora, conto consigo para adivinhar o que é que eu estou a pensar. Agora, deixe-lhe com as músicas da sua vida. E a próxima vai fazer com que aumente o volume do rádio. Quer apostar? Lá fiz a roller coaster ou Run and Kitting.
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boas memórias com esta música? Eu espero que sim. Os Taxi na M80. Eu sou a Elsa Teixeira. 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A próxima é do Sting, que é uma bela música, chama-se Desert Rose, e a partir das 7, nova edição do M80 Play. Hoje vamos até aos anos 70. A partir das 7, nova edição do M80 Play. Hoje vamos até aos anos

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13: Então, muito boa noite. Já passa das 8, sou a Sandra Ferreira. Este é o Slowdown na M80, de segunda a quinta-feira até às 11. E neste final de feriado, começo com um incentivo dos Journey. Não deixar de acreditar, mesmo quando amanhã o despertador toca cedo. Vamos lá ouvir de onde.

0: Ben Harper com Vanessa da Mata. Boa sorte, olá, boa tarde. Não, agora tem que se dizer boa noite, não é? E já reparou que os dias estão a ficar tão mais pequenos? É o que eu menos gosto no inverno. Porque eu até gosto do friozinho, do aconchego, da roupa quentinha. Gosto de dias frios. Também gosto de estar em casa e ver a chuva a cair. O que eu não gosto é da ausência, não é? Da luz e as noites que começam tão cedo. Bom, feriado, não é? Que está quase a terminar. Espero que tenha tido um bom fim de semana. Há aqui uma coisa curiosa nos feriados, não é? Ou nos dias de folga. É que eu não sei se acontece consigo, comigo acontece muito. Começamos com aquela vontade de descansar, de cuidar de nós, de aproveitar o dia para relaxar ou fazer só assim uma coisinha calminha em família. Mas depois acabamos a aproveitar o dia para fazer tudo o que ficou para fazer. Roupa, as compras, arrumações. E pronto, e quando damos por isso já estamos a preparar o dia seguinte e a vida normal do dia-a-dia do trabalho. Foi mais ou menos o que se passou comigo hoje. Tinha planos para fazer coisas só para mim, fazer um bocadinho de meditação. Pronto, tinha muitos planos, mas acabei a arrumar gavetas. É, porque tive que ir arrumar roupa nas gavetas e depois percebi, se calhar esta gaveta precisa de uma arrumaçãozinha. E pronto, e foi assim o meu feriado. Que tal? Foi bom? E o seu, como é que foi? Está tudo bem? Está tudo bem desse lado? Olha, se vai a caminho de casa, atenção aí ao trânsito, mantenha-se com o rádio na frequência certa, M80, de longe a música da sua vida. E a próxima que vamos ouvir é dos Scorpions.
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temos de dar os parabéns a Steve Miller, fundador, guitarrista e vocalista do Steve Miller Band, banda norte-americana formada em 1967 e que tem uma lista gigante de sucessos. Daqueles que se ouvem na rádio, é impossível não cantar. E por tudo o que deu à música, desde 2016 que Steve Miller está no Rock and Roll Hall of Fame. 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
5: Já passa das 9. Este é o Slowdown com Sandra Ferreira. Ainda consigo deste lado até às 11. Daqui a pouco vamos tratar de uma pequena ajuda para amanhã de manhã, aquilo que pode deixar pronto hoje. Para já é a música de John Waite.

0: E a segunda-feira está a chegar ao fim de semana prolongado também a terminar, se já está de regresso a casa, uma boa viagem. E eu sei que amanhã será difícil acordar cedo, mas pode custar um bocadinho menos se, por exemplo, são aqueles truques que eu digo aos meus filhos: prepara a roupa, deixa a mochila pronta, decidir o que vai levar para o almoço. Assim, aquelas pequeninas coisas que evitam algumas chatices e algum stress matinal amanhã. Sobretudo depois de um fim de semana prolongado. Não vamos logo começar a semana com grande stress. Sou a Sandra Ferreira, estou consigo a tocar aquela música que acredito de longe ser a música da sua vida. Paul Young, já a seguir, com Every Time You Go Away. Depois o GNR. Há também Bee Gees e Pink com Na Te Ruas.
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qualquer coisa, malta. E depois alguém responde aquele ok com o polegar. E a partir daí passam o quê? Mais 3 meses e nada acontece. Pois eu hoje deixo-lhe uma boa desculpa para sair das mensagens e passar à agenda. Duran Duran, dia 3 de novembro, na Mel Arena, em Lisboa, e com apoio da M80. Falta menos de um mês, portanto é mandar a data para o grupo e começar a fazer planos. E desta vez o temos de combinar, até já tem banda sonora. Hã? Não, isto foi um bocado rebuscado agora, não foi? Mas acho que o essencial da mensagem passou. Concerto dos Duran Duran, imperdível para combinar com os amigos ou com o seu cara à metade e passar um

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1: E hoje faz anos Brian Johnson, vocalista dos AC/DC. Entrou para a banda em 1980, depois da morte de Bon Scott, e pouco tempo depois estava a gravar o icónico Back in Black. A boina faz parte da sua imagem de marca. Começou por ser um truque para evitar que o suor lhe caísse nos olhos durante os concertos. E depois acabou por ficar. Há mais música na M80 com AC/DC.

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1: Há músicas que começam a tocar e alguém diz logo: aumenta aí o volume. Pois eu acho que esta pode ser uma delas, Peter Cetera com Glory of Love, para cantar a dois ou então sozinho, mas feliz.

0: Já passa das 10. Olá, boa noite. Bom resto de feriado. Antes de pousar o telemóvel por esta noite, fica aqui o lembrete. Esta semana, o Show Me The Money tem 49 mil euros em jogo. Ninguém atendeu a chamada na sexta-feira, portanto, o valor subiu. 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Cada participação custa 1,5€ mais IVA. A chamada é sempre feita pela Vera Fernandes, ou quase sempre. Acontece entre as 2 e as 3 da tarde de sexta-feira. E, portanto, se for para si, atenda e diga logo Show Me The Money, que é uma frase que vale a pena ser muito bem ensaiada. Ora, Show Me The Money, Show Me The Money. Não vale a pena eu ensaiar porque eu não posso participar, mas 49 mil euros, ui, que davam-me tanto jeito.
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0: isso, e que a fé não nos falte. A fé em nós, sobretudo. Eu sou a Sandra Ferreira, estou quase a fechar este slowdown. Só antes de sair, falar aqui do tempo para amanhã. Continua a ser preciso um chapéu de chuva, se me está a ouvir no interior norte e centro, ainda a previsão de chuva e o dia com algumas nuvens. A seguir, ouvimos os YouTube.
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Red para outros. Um dos organizadores do Live Aid, o concerto solidário para combater a fome em África, que aconteceu a 13 de julho de 1985. Já foi nomeado 2 vezes para o Prémio Nobel da Paz e várias vezes reconhecido pelo trabalho feito pela paz e pela justiça social.

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Se só agora chegou a casa e tempo de deixar o dia para trás e relaxar, encoste-se no sofá, feche os olhos, respire fundo e deixe-se levar pelas melhores baladas da sua vida.

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1: Se só precisa de música ao fim do dia para poder relaxar à vontade, deixe-se ir com as baladas da sua vida. Este é o M80 Ballads. Eu sou o Nelson Miguel e fico consigo até às 2 da manhã.
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